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2: Essa foi a nossa Vibe Mix. Continue sintonizado em nossa programação porque tem muita música boa pra você curtir ainda hoje. Amanhã eu volto com mais. Beijos e até lá.

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2: Opa, satisfação imensa ter você aqui na nossa programação. Seja muito bem-vindo. Prazeraço, Johnny Silva. Começando mais um Pop Mix nesta quarta-feira, meiuca de semana. Hoje, 12 de agosto de 2026. A partir de agora, você vai curtir aqui o melhor do pop nacional, internacional. Ah, o pop latino e também uma pitadinha dos clássicos. Ah, de 1990, 1980, 2000. Aqui também vai passar pra você, tá certo? Enquanto isso, você pode acessar aí as nossas redes sociais, seguir a gente no Insta, no Face e ficar bem à vontade aqui na nossa rádio predileta. Vamos começar muito bem. Tá chegando o Lucas Graham.

agito das pistas com os maiores hits. Você curte aqui no nosso Pop Mix. Antes você curtiu aqui Detonautas. Ai, tá chegando por aqui o Jota Quest com o seu Jorge na moral.

0: continuamos por aqui só com as melhores pra você. Muito obrigado pelo seu carinho, pela sua audiência. Uma ótima quarta-feira. Você curtindo aqui, Troye Sivan. Ah, já tem muito mais. Tem Camila Cabello com Lil Nas X no próximo bloco. Não saia daí.
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1: O agronegócio brasileiro está de olho em uma fatia ainda maior do mercado global, que movimenta impressionantes 1,5 trilhão de dólares. Em debates no 25º Congresso Brasileiro do Agronegócio, especialistas destacaram a posição estratégica do Brasil como fornecedor essencial, especialmente para a China, e a necessidade de um planejamento de longo prazo para consolidar essa liderança. A discussão abordou a importância de o Brasil entender seu papel no redesenho da ordem internacional, com foco em alimentos, energia e tecnologia. A expansão do etanol de milho foi citada como exemplo da complementaridade entre as cadeias do agronegócio, mostrando a visão estratégica do setor para o futuro.
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3: Mais meia hora de muito som pra você. Chegando Camila Cabello com Lil Nas X.

0: Abrilhantando o nosso Pop Mix, Ellie Henderson aqui na nossa programação. Quero agradecer você de coração. Você que ficou com a gente até agora. O nosso Pop Mix tá ficando por aqui, mas voltaremos amanhã na quinta-feira com muito mais pra você. Não saia da sintonia, porque tá chegando uma atração aqui na nossa rádio, feita exclusivamente pra você, tá certo? Então fique aí, porque muita coisa boa vai rolar pra você aqui, tá bom? Até amanhã. Tchau, tchau!
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5: Você sabe por que conseguimos derreter o açúcar, mas não o sal? Qualquer sólido derreterá se a temperatura for suficientemente alta. Se você quiser derreter sal, tudo o que deve fazer é ligar o forno a uma temperatura de 800 graus centígrados. O açúcar é um composto orgânico e derrete a uma temperatura muito mais baixa, 185 graus centígrados. O sal é inorgânico. Compostos inorgânicos requerem mais energia, no caso calor, para passarem para o estado líquido.
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Que a paz do Senhor esteja com você nesta quarta-feira de adoração. Prepare-se então para se deixar envolver pela presença divina. Tá começando mais um É Para Adorar.

0: estamos comprometidos aí em guiá-los nessa jornada, hein? Em breve, mais louvores aí que elevam o espírito e fortalecem a sua fé.
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2: Hoje é quarta-feira, 12 de agosto de 2026. Eu sou Joyce Monteiro e está no ar o Tech Show. A Meta lançou o MuseCode, um novo agente de inteligência artificial voltado para programação e desenvolvimento de jogos. A ferramenta utiliza o modelo MuseSpark 1.2 e foi criada para executar tarefas extensas de engenharia de software, desde o planejamento até a validação dos resultados. Uma das principais características é a capacidade de dividir trabalhos maiores entre vários agentes de IA. O sistema também consegue analisar grandes repositórios, escrever códigos, corrigir falhas e manter informações acumuladas durante a execução das tarefas. Nos testes divulgados pela própria Meta, o MuseSpark 1.2 apresentou desempenho intermediário na comparação com modelos concorrentes. A empresa também demonstrou a tecnologia no desenvolvimento de jogos, incluindo Ember Vault e Avalon, que apresentam mecânicas e gráficos simples. O MuseCode já está disponível em versão beta e representa mais uma aposta da Meta no mercado de inteligência artificial para a programação. A companhia pretende competir diretamente com soluções desenvolvidas por empresas como OpenAI e Anthropic. Não sai daí! Em instantes tem mais Tech Show!
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0: Espero que você tenha aproveitado o momento de reflexão. Agora é hora de continuar nossa experiência de adoração com mais músicas que alimentam

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1: Quem é o homem que teve o poder de andar sobre o mar? Quem é o homem que tem o poder de fazer tudo mudar? Esse homem é o Senhor Jesus. É Ele que quer reger a tua vida se você deixar. É Ele que quer te tirar do fundo do poço e te colocar num lugar alto e seguro e te fazer muito mais que vitorioso. É Ele.

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2: Você sabia que quando você come além da conta, a comida fica parada no estômago? Isso estimula a produção do ácido lático e faz você se sentir abarrotado. Os antiácidos neutralizam o ácido lático e fazem você se sentir melhor.
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6: A OpenAI anunciou que vai liberar mensagens ilimitadas em conversas de texto do ChatGPT para usuários do plano gratuito. A mudança será implementada gradualmente e elimina o limite de perguntas para quem utiliza o serviço sem uma assinatura. As contas dos planos Free e Go também passarão a utilizar o GPT 5.6 Luna como modelo padrão. Outra novidade será o botão Pensar, que permitirá solicitar mais tempo de processamento para perguntas consideradas mais difíceis. A liberação ilimitada será restrita às conversas somente com texto. Interações que envolvam arquivos anexados ou geração de imagens continuarão sujeitas a limites de uso. A OpenAI também afirma que os novos modelos apresentam redução de erros factuais em testes internos. Para menores de 18 anos, a empresa anunciou novas medidas de segurança, envolvendo conteúdos românticos, desafios perigosos e interações que possam substituir relacionamentos da vida real. Encerramos mais um Tech Show. Eu sou Joyce Monteiro, volto amanhã com mais um show de tecnologia para você. Tchau!
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0: Boa noite, gente. A paz do Senhor para todos. Essa é uma noite em que celebramos o Brasil, celebramos aqui o nosso ministério de 30 anos com canções que marcaram a sua vida, marcaram a minha vida e com certeza vão fazer toda a diferença para a sua história, para a sua família nessa noite.
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Com gratidão e reverência, despedimos-nos de você nesse momento de adoração e celebração. Obrigado aí de montão pela sua fé, gente. Obrigado por acompanhar o nosso programa É Para Adorar. Que a paz e alegria encontre você.

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1: Alô você, tô chegando, tô aqui ó, no lugar certo e fazendo o que eu gosto. Tô trazendo pra você mais uma edição do Giro Astral e as previsões para o seu signo. Muito prazer, eu sou o Silva Júnior, mas pode me chamar de seu amigo. Hoje é quarta-feira, meiuca de semana, dia 12 de agosto de 2026. E eu começo as previsões com Áries. As mudanças que estão chegando podem abrir portas importantes para você. Fique atento aos sinais e aproveite as oportunidades que surgirem, Áries. O céu fortalece seu ânimo e ajuda a superar o cansaço que começa a aparecer. Número da sorte 28. Alô, Touro, chega mais! Não tire conclusões apenas pelas aparências. Vá mais fundo antes de tomar qualquer decisão. Você também entenderá melhor as necessidades do seu corpo e conseguirá equilibrar ação e descanso com mais sabedoria. Número da sorte é o 11. Alô, gêmeos! Os acontecimentos trabalham a seu favor e seu otimismo abre novos caminhos. Apesar do ritmo intenso, procure desacelerar quando for necessário. Organizar melhor suas energias fará toda a diferença para manter o equilíbrio. Número da sorte é o 3. E daqui a pouco eu volto com previsões para Câncer, Leão e Virgem. Não desgruda!
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1: Legal, turma! Estamos de volta com mais um bloco do meu, seu, nosso giro astral e as previsões para o seu signo. Que será que os astros preparam para a sua quarta-feira? E agora eu trago mais um bloco destacando previsões para Câncer, Leão e Virgem. E claro, começando o bloco, tem Câncer. Tudo que você iniciar hoje poderá ter grande importância para o futuro, Câncer. Algumas situações entram em uma fase definitiva e com isso exigem atenção redobrada, aquele cuidado especial, tá ligado? Organize cada passo com inteligência e cuide também da sua saúde e do seu corpo. Número da sorte 24, Câncer. Alô, Leão, chega mais! Seu jeito de conversar conquista as pessoas certas e pode sim trazer resultados acima das expectativas, viu? Que chique! Aproveite então esse momento favorável para acumular boas conquistas. Esses sucessos abrirão caminho para desafios ainda maiores. Então, ó, capricha, viu, Leão? Número da sorte é o 9. Alô, Virgem! Suas ideias e sugestões serão muito bem-vindas e recebidas por quem está ao seu redor. É um excelente momento para promover mudanças positivas no dia a dia. Apenas procure se afastar de influências negativas. Não pega bem pra você e preserve sua tranquilidade, que é um bem danado. Número da sorte é o 17 pra você, tá bom, Virgem? Assim eu fecho esse bloco, mas daqui a pouco eu volto, é claro que sim, trazendo previsões pra Libra, Escorpião e Sagitário. Então já sabe, não desgruda do nosso giro astral.

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0: Beleza. Agora a gente vai apresentar o primeiro convidado, né? Convidado muito especial, o meu convidado. Moraes Moreira.
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2: Legal, turma! Estamos de volta com mais um bloco do meu, seu, nosso Giro Astral e as previsões para o seu signo. Que será que os astros preparam para a sua quarta-feira? E agora eu trago mais um bloco destacando previsões para Câncer, Leão e Virgem. E claro, começando o bloco, tem Câncer. Tudo que você iniciar hoje poderá ter grande importância para o futuro, Câncer. Algumas situações entram em uma fase definitiva e com isso exigem atenção redobrada, aquele cuidado especial, tá ligado? Organize cada passo com inteligência e cuide também da sua saúde e do seu corpo. Número da sorte 24, Câncer. Alô, Leão, chega mais! Seu jeito de conversar conquista as pessoas certas e pode sim trazer resultados acima das expectativas, viu? Que chique! Aproveite então esse momento favorável para acumular boas conquistas. Esses sucessos abrirão caminho para desafios ainda maiores. Então, ó, capricha, viu, Leão? Número da sorte é o 9. Alô, Virgem! Suas ideias e sugestões serão muito bem-vindas e recebidas por quem está ao seu redor. É um excelente momento para promover mudanças positivas no dia a dia. Apenas procure se afastar de influências negativas. Não pega bem para você e preserve sua tranquilidade, que é um bem danado. Número da sorte é o 17 para você, tá bom, Virgem? Assim eu fecho esse bloco, mas daqui a pouco eu volto, é claro que sim, trazendo previsões para Libra, Escorpião e Sagitário. Então já sabe, não desgruda do nosso Giro Astral.
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6: Oi, gente, quarta-feira você ligadinho com Você Quem Manda? Prazer imenso. Manda o seu som pra gente, vamos rolar no ar já já. Tamo junto, chegamos. Johnny Crazy tá com você.

0: só faz barulho aí! Que tá bom!
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1: Esse bloco foi de pura recordação. Meu Deus do céu! Pelas barbas do profeta! Você quem manda! Essa foi das antigas e foi show, hein? Recordação total, total, total, total, total. Daqui a pouquinho estamos de volta. Fica aí, break rápido.
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0: Olá, ouvinte, você que crê num Salvador grandioso, ele que pode escavar o Grand Canyon com o dedo mínimo, ele mesmo, Cristo, ele acha que vale a pena morrer por você, num madeiro romano, e assim o fez. Está escrito em Salmo 24, 3, 4, quem subirá ao monte do Senhor, ou quem estará no seu lugar santo? Aquele que é limpo de mãos e puro de coração. A pureza é, provavelmente, entre os jovens, a menos apreciada de todas as virtudes cristãs nos dias atuais. Contudo, a Bíblia ensina que deve haver completa fidelidade dentro dos laços do matrimônio. Você leva a sério isso ainda? Bem, é difícil declarar isso nos dias atuais. Mas é preciso ter coragem, pois está escrito na Bíblia. E se você diz ter fé, é cristão, você tem que crer no que está escrito. Vivemos na mais permissiva sociedade desde os tempos do paganismo. As marquises dos cinemas, as capas de revistas e os cartazes gritam para nós mensagens sensuais. Que falar então de nossas músicas? Desde as músicas regionais até as mais tocadas. Se é bom, se tá na moda, faça. Esse é o lema nacional e internacional. Contudo, se você conversar com pessoas que vieram para Cristo das profundezas do pecado, elas dirão de seu arrependimento e tormento. Elas dirão que desejariam jamais terem caído em pecados tão hediondos. Muitos livros cristãos, dos mais vendidos, contam de homens e mulheres que cometeram crimes terríveis ou estavam envolvidos com os prazeres sensuais e os vícios das drogas e do álcool. É preciso que nos alegremos com eles, que Cristo os tenha redimido e perdoado. Mas o melhor testemunho é nunca ter caído em tais pecados. O segredo da pureza é Deus. Receba de Deus um coração puro e você poderá ser muito feliz, não importa quais sejam as circunstâncias ou o que aconteça ao seu redor. Zombar da pureza é zombar de Deus.
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0: Nosso Deus e Pai, purifica nossas mentes e nossos corações. Apaga de nossos desejos o mal mundano que há ao nosso redor. Ajuda-nos a buscar a alegria eterna em vez do prazer momentâneo. Ajuda-nos a manter nossos olhos fixos em Jesus, aquele que não tem pecados e que morreu por nós. Cada um de nós sabe o quanto é difícil essa batalha, mas ajuda-nos a ser como Cristo. Amém.
1: Privilégio ter a mesma mão que fez o universo e espalhou as estrelas, escrevendo seu nome no livro da vida. Louve a Deus por isso e declare agora Cristo como seu Senhor e Salvador, buscando a partir daqui o perdão e uma vida correta. Deus alegra-se por todo aquele que assim desejar de todo o coração.

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2: Legal, turma! Estamos de volta com o nosso Giro Astral com mais um bloco. E agora tem destaque Libra, Escorpião e Sagitário. E eu começo as previsões do bloco com você, Libra. O dia favorece o amor, os momentos de lazer e o início de novos projetos ou relacionamentos. Conversas importantes podem fortalecer seus vínculos e trazer mais segurança. Além disso, este também é um excelente momento para viajar. Número da sorte 31, Libra. Alô, Escorpião! Você terá a oportunidade de recomeçar sobre bases mais sólidas ao lado de alguém importante. Seja verdadeiro nas suas atitudes e preserve sua autenticidade. Apesar da fase movimentada, cuide da sua saúde e deixe algumas tarefas para outro momento. Número da sorte 16. E para encerrar esse bloco, vamos com você, Sagitário. O otimismo volta com força e ajuda você a enxergar novas possibilidades para seus projetos. As próximas decisões podem trazer grandes satisfações. Reserve também um momento só para você e aproveite esse momento sem culpa. Número da sorte é o 8. Daqui a pouco tem o último bloco destacando Capricórnio, Aquário e Peixes.
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3: O mês de agosto é laranja. Sabe por quê? É o mês da campanha criada para alertar a população sobre a esclerose múltipla, doença que, mesmo sendo rara, atinge uma média de 35 mil pessoas no Brasil e 2,5 milhões em todo o mundo. E ainda assim, é desconhecida por cerca de 80% da população. Os sintomas são variados e dependem da parte do sistema nervoso que foi afetada.
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2: Muito bem, voltamos. É o último bloco de hoje do Giro Astral desta quinta-feira. Agora tem previsões para Capricórnio, Aquário e Peixes. A gente começa com você, Capricórnio. Suas conversas ficam mais leves e objetivas. E o otimismo ajuda você a encontrar o melhor caminho. Administre bem seus recursos e concentre sua energia na qualidade dos seus relacionamentos. Esse equilíbrio fará toda a diferença. Número da sorte 22. Alô, Aquário, chega mais! A rotina começa a parecer mais leve e isso renova o seu entusiasmo. A solidão não combina com este momento. Aproveite para encontrar pessoas queridas, sair de casa e se divertir um pouco mais. Número da sorte é o 14. Alô, Peixes! Você estará mais disposto a dedicar tempo e atenção às pessoas do seu convívio. E isso será muito valorizado. As emoções recentes podem ter desgastado suas energias. Priorize um bom descanso e cuide da qualidade do seu sono. Número da sorte 27. E o nosso Giro Astral de hoje, quinta, vai ficando por aqui. Eu sou o Silva Júnior e volto amanhã, sexta, final de semana, com mais previsões. Grande abraço, ótima quinta e até amanhã.
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6: Você sabe por que a pizza Margherita tem esse nome? No fim do século XIX, Margherita de Savoia e seu marido Umberto I governavam a Itália. O casal foi a Nápoles e encomendou ao melhor pizzaiolo da cidade que preparasse 3 pizzas. Uma delas foi feita à base de tomate, mozzarella e manjericão, com uma borda alta e massa crocante. Em homenagem à rainha, o pizzaiolo Esposito deu à pizza o nome de Margherita.
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0: Que coisa linda, hein?
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4: Você sabia que uma doença visual influenciou a pintura de Monet? Os quadros do mestre francês mudaram após ele ter ficado com catarata. Monet não pintava mais detalhes, predominavam manchas coloridas. A catarata se caracteriza pela opacidade do cristalino e deixa as imagens turvas.
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9: Já voltei trazendo pra você muito mais sucessos no nosso Vibe Mix por aqui. Só o melhor do pop internacional. Espero que você esteja gostando. Aumenta o som que agora tem muito mais.
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2: Você está curtindo o nosso Vibe Mix. Já já eu volto trazendo para você muito mais sucesso.
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2: A programação do nosso Vibe Mix de hoje já está de volta. Que alegria é levar para você esse programa. Aumenta o som e vem curtir. Vibe Mix continua.
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2: Este foi mais um bloco de sucessos aqui no nosso Vibe Mix. Já já eu volto trazendo mais pra você, não saia daí.
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3: 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Tudo sobre o seu animalzinho de estimação. Dicas para o bem-estar do seu amiguinho.
4: Socialização gradual. Se o seu pet for sociável, introduza-o gradualmente a novas pessoas e animais. Comece com encontros breves e supervisionados e aumente gradualmente o tempo de interação à medida que seu pet se sentir mais confortável.
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2: A programação mais gostosa do seu rádio já está de volta. É o nosso Vibe Mix. E agora tem mais.
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1: Você ouviu mais um programa Vibe Mix com a minha apresentação, locutora Patrícia Vieira. Amanhã eu volto com mais. Um beijo grande pra você.

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2: E a quinta-feira chegou! Seja muito bem-vindo, muito prazer, eu sou o Johnny Silva, tá chegando por aqui mais um Pop Mix, aquele programa que eu tenho certeza que você já estava esperando aí do outro lado. Hoje, 13 de agosto de 2026,

E aí no seu trabalho, na sua casa, sempre sintonizando aí pelo Velho e Bom Radinho, pela Alexa, pelo aplicativo, pelo nosso site. Quero agradecer de coração. Tá começando mais um Pop Mix. Seja muito bem-vindo. Começou!

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uma super playlist aqui no nosso Pop Mix. Que maravilha! Hoje, quinta-feira, quase final de semana, e você curtindo aqui o melhor do pop nacional e internacional. Você curtindo o Capo, passou por aqui Ana Carolina, Garganta. E agora vamos fazer aquela viagem que eu falei pra você, né? Que você curte aqui também os clássicos. Vamos para 1988 e agora eu quero falar de Cazuza. O tempo não para, você vai curtir aqui no nosso Pop Mix. Seja muito bem-vindo!

super sucesso de Tate MC Rai. Passou por aqui também Lecha com o Gustavo Mioto. Vou para um breve intervalo, mas já já estou de volta trazendo muito mais pra você, tá bom? Não saia daí! 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
1: O agronegócio brasileiro enfrenta um cenário desafiador. Dados divulgados pela Serasa Experian revelam que os pedidos de recuperação judicial no setor saltaram para 474 no primeiro trimestre de 2026, um aumento de 21,9% em comparação com o mesmo período do ano passado. Esse crescimento é impulsionado principalmente por produtores pessoa jurídica, que lidam com o aumento de dívidas e custos de produção. O ambiente de crédito mais seletivo e a manutenção de custos elevados continuam a impactar o fluxo de caixa no campo. Mato Grosso, um dos maiores produtores do país, lidera o número de solicitações, seguido por Goiás, Paraná e Mato Grosso do Sul. A soja e a criação de bovinos são as atividades mais afetadas, reforçando a necessidade de planejamento financeiro e renegociação como prioridades.
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0: Fortaleza, safadão!
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3: Curta de montão aí a nossa rádio através das redes sociais, também do nosso site, muita coisa boa pra você. Ah, aqui você fica por dentro de tudo, muita informação, muita notícia e muita música boa. Tá chegando por aqui, Jojo Silva.

hits mais tocados em todo mundo, você ouve aqui, faz presença aqui no nosso Pop Mix, esse programa que traz muita alegria, muita descontração pra você, no que você está fazendo aí, na sua casa, no seu trabalho, no trânsito, aonde quer que você esteja aí, sempre dando um moralzão aqui pra nossa rádio. Tá aí o James Blunt, aqui na nossa programação. Ai, quem tá chegando por aqui? O Robin Schultz, aqui na nossa programação. Aumenta o volume aí, é o nosso Pop Mix.

0: Finalizando por aqui, nesta quinta-feira, mais uma programação, mais um Pop Mix com chave de ouro, tá aí o Country House, aqui na nossa programação. Quero agradecer você que ficou com a gente, interagindo, curtindo aqui de montão a nossa rádio, curtindo o nosso Pop Mix. O nosso Pop Mix volta amanhã, na sexta-feira, com muito mais pra você, tá certo? Não saia daí, porque tá chegando uma atração que vai trazer muita alegria, muita descontração pra você, aqui nesta rádio maravilhosa, que sempre traz muita coisa boa, tá certo? Até amanhã com mais um Pop Mix. Tchau, tchau!
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5: Você sabia que na Índia acreditava-se que os diamantes curavam insanidade e impotência, além de proteger as pessoas dos efeitos de pragas, pestes e venenos? Para comprovar essa teoria, os indianos alegavam que as pragas atingiam primeiro as pessoas pobres, por estas não possuírem diamantes.
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Iniciamos mais um dia de louvor e gratidão, hein? Sejam bem-vindos ao nosso É Para Adorar. Começa agora a nossa jornada de reflexão e renovação espiritual. Prepare-se, hein, para uma conexão aí com a divindade, através das músicas que a gente vai tocar aqui para você, no seu programa É

para adorar.

0: Esse foi um momento de reflexão e devoção musical. Já já a gente volta, hein?
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2: Hoje é quinta-feira, 13 de agosto de 2026. Eu sou Joyce Monteiro e tá no ar o Tech Show. O Google começou a liberar o Gemini para TVs da TCL no Brasil, substituindo gradualmente o Google Assistente nos aparelhos compatíveis. A atualização chega primeiro aos modelos C6K, C7K, C7L, Q7D Pro, A400M e X11L, lançados entre 2025 e 2026. Para receber a inteligência artificial, a televisão precisa utilizar Google TV com Android 14 e possuir pelo menos 2 GB de memória RAM. A exigência pode deixar modelos mais básicos fora da atualização, enquanto outros 4 aparelhos compatíveis devem receber o recurso nos próximos meses. Com o Gemini, os usuários poderão conversar de forma mais natural com a televisão para encontrar filmes, séries e outros conteúdos. A ferramenta permite pesquisar por títulos, gêneros ou artistas e também refinar os pedidos durante a conversa, sem depender de comandos específicos. A TCL informou que a atualização será realizada automaticamente e ficará disponível assim que o processo for concluído no aparelho. A mudança amplia a presença da inteligência artificial nas televisões e acontece enquanto o Google prepara a descontinuação do atual Google Assistente. A gente volta já já com mais destaques do Tech Show.
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2: Você sabia que no século XIX, os ingleses criaram os conceitos de fuso horário? Usaram dois princípios: o dia tem 24 horas e o globo terrestre 360 graus de longitude. Os ingleses, então, dividiram a superfície da Terra em 24 fusos horários. Cada um ficou equivalendo a 15 graus. Definiu-se também que a hora zero seria contada a partir do meridiano de Greenwich, o marco inicial da longitude localizado.
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6: A Microsoft explicou por que recursos antigos continuam presentes no Windows 11, mesmo com a modernização do sistema operacional. A principal razão é manter a compatibilidade com programas, drivers e ferramentas que ainda dependem de funcionalidades criadas para versões anteriores. Um dos exemplos é o painel de controle, que permanece disponível ao lado da área de configurações, apesar do visual mais antigo. A retirada imediata poderia prejudicar equipamentos ou aplicativos que ainda utilizam funções existentes somente nesse recurso. A empresa analisa todo o caminho percorrido pelo usuário antes de decidir quais partes do Windows devem ser atualizadas primeiro. O objetivo é substituir gradualmente elementos antigos sem provocar problemas para pessoas e empresas durante a utilização do sistema. Esse processo já aparece na modernização da área de configurações e de janelas que mantém características de versões antigas do Windows. No futuro, funções do painel de controle poderão ser desativadas conforme forem incorporadas às configurações, preservando a compatibilidade durante a transição. Encerramos mais um Tech Show. Eu sou Joyce Monteiro, volto amanhã com mais um show de tecnologia para você. Tchau!
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0: Estamos de volta aqui para mais momento de adoração e comunhão através da música. Inspirador, revigorante, cheio de significado. Assim é cada momento aqui no nosso É Para Adorar.
1: Santo, ele está aqui, Santa Bárbara, ele está aqui. Vem, Consolador, vem. Levanta os seus braços, canta com o Pai, auxílio do céu, minha alma tem sede.

Levanta os seus braços agora e solta sua voz no Espírito. Solta sua voz em línguas, filho. Deixe o Espírito Santo rezar em você. Sim, você que nunca rezou assim, não tenha medo. Padre Jonas sempre nos disse na Canção Nova: não tenham vergonha, não tenham medo dos dons do Espírito Santo. Levanta os seus braços, solta sua voz em línguas. Essa é a oração na qual o próprio Espírito Santo canta em nós. Essa é a oração na qual o próprio Espírito Santo canta em nós. Vem, Espírito Santo, nos batizar. Nos encha com a tua unção, Espírito Santo. Manifesta a tua glória nesse lugar. Derrama o teu poder, Espírito Santo. Que pessoas nasçam de novo aqui nessa noite. Que pessoas tenham um encontro pessoal com Jesus aqui, Espírito Santo, nesse momento. Que pessoas sejam libertas do vício, das drogas, como eu fui há tantos anos atrás. Que pessoas aqui que estão aqui porque caíram de paraquedas, porque a esposa chamou, porque a namorada chamou, porque o amigo chamou, que estão longe de ti, faz nascer de novo para a vida em Deus, Espírito Santo. Batiza, cura, liberta. Faz um exército surgir dos ossos secos, Espírito Santo. Não se liberta do teu fogo.

0: Vem Consolador, sempre, todos os dias nós precisamos do batismo no Espírito.
1: Vem Espírito Santo de Deus.
0: Muito obrigado, Padre. Grande amigo de Aracaju, pra cá só pra cantar. Deus lhe pague, meu irmão. Deus lhe pague.
1: Obrigado. Obrigado. Uma alegria, uma honra, meu irmão, meu amigo.
0: Tamo junto. Muito obrigado. Uma salva de palmas ao Padre Gilberto Carvalho. Oh!

Chegamos ao fim de mais um encontro de adoração e louvor aqui no seu programa favorito É Para Adorar. Que a mensagem e os louvores que a gente tocou para você continue no seu coração. Tem mais uma mensagem de fé e esperança no nosso próximo encontro. Até breve no nosso próximo É Para Adorar.

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1: Oba! Alô você! Tô chegando! Muito prazer, eu sou o Silva Júnior e está no ar mais uma edição do Giro Astral. Quinta-feira hoje, 13 de agosto de 2026. E a partir de agora você fica por dentro das previsões para o seu signo. É o Giro no Ar e eu começo com Áries. A energia que você coloca nas suas atitudes ajuda a afastar os problemas e encontrar soluções com mais facilidade. Sua disposição também melhora graças à qualidade do seu sono. Continue cuidando desse equilíbrio para manter o bom momento. Número da sorte 19. Alô, Touro, chega mais! Algumas divergências podem surgir nas suas relações hoje. Mantenha a objetividade e não entre em conflitos desnecessários. Sua energia pede mais organização, então evite se dispersar e planeje melhor os compromissos da agenda. Número da sorte é o 6. Alô, gêmeos! A atenção e o carinho das pessoas ao seu redor vão tocar o seu coração. Então aproveite esse momento sem resistência. Só não se esqueça de fazer uma pausa, porque ninguém consegue manter o mesmo ritmo o tempo todo. Número da sorte 29, gêmeos! E daqui a pouco eu volto com mais um bloco, destacando previsões para Câncer, Leão e Virgem. Não desgruda, é o Giro Astral no ar pra você.
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2: Bom, gente, encerramos mais uma edição do Super Manhã. 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
1: Legal, turma! Estamos de volta com mais um bloco das previsões astrais e o nosso giro astral nesta quinta-feira. Agora tem mais um bloco destacando previsões para Câncer, Leão e Virgem. Eu começo com Câncer. Alô, você! Hoje será importante selecionar melhor quem faz parte do seu convívio. Sua firmeza aumenta e isso favorece boas decisões. A energia está em alta, mas controle os impulsos antes de agir para evitar arrependimentos, viu, Câncer? Número da sorte é o 12. Alô, Leão! Você dedica mais atenção às pessoas que realmente merecem o seu tempo e isso traz bons resultados. Apenas pense bem antes de assumir projetos muito grandes. Não confunda entusiasmo com excesso de confiança. Número da sorte 25. Alô, Virgem! Antes de chegar a uma conclusão definitiva, vale muito a pena refletir um pouco mais, cara. Ainda existe um detalhe importante para ajustar. Então ajuste. Sua disposição continua excelente, mas procure fugir da agitação no fim do dia para recuperar as energias. Número da sorte para você, Virgem, é o 3. E no próximo bloco vai ter previsões para Libra, Escorpião e Sagitário. É o nosso giro astral destacando as previsões para o seu signo. Ótima quinta para você. Segura que eu vou ali e volto já.
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2: Legal, turma! Estamos de volta com mais um bloco das previsões astrais e o nosso Giro Astral nesta quinta-feira. Agora tem mais um bloco destacando previsões para Câncer, Leão e Virgem. Eu começo com Câncer. Alô, você! Hoje será importante selecionar melhor quem faz parte do seu convívio. Sua firmeza aumenta e isso favorece boas decisões. A energia está em alta, mas controle os impulsos antes de agir para evitar arrependimentos, viu, Câncer? Número da sorte é o 12. Alô, Leão! Você dedica mais atenção às pessoas que realmente merecem o seu tempo e isso traz bons resultados. Apenas pense bem antes de assumir projetos muito grandes. Não confunda entusiasmo com excesso de confiança. Número da sorte 25. Alô, Virgem! Antes de chegar a uma conclusão definitiva, vale muito a pena refletir um pouco mais, cara. Ainda existe um detalhe importante para ajustar. Então ajuste. Sua disposição continua excelente, mas procure fugir da agitação no fim do dia para recuperar as energias. Número da sorte para você, Virgem, é o 3. E no próximo bloco vai ter previsões para Libra, Escorpião e Sagitário. É o nosso Giro Astral destacando as previsões para o seu signo. Ótima quinta para você. Segura que eu vou ali e volto já.
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2: Surge! Quintola, prazer imenso, Johnny Crazy contigo. Você que manda tá na área com as balas de plantão, programação feita por você. Então escolhe bem as músicas e manda pra gente. Vamos tacar no ar pra você, meu. Chegamos, amigos e amigas, lindões e lindoras. Tô na área.
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2: Você quem manda. É, tá show de bola. E esse aqui foi pra arrepiar o cabelo dos careca, inclusive. Eu conheço alguns aqui da produção, viu? Ficou louquinho, é. E aqui é melhor. Você quem manda. Programação eclética. Obrigado pela audiência, pelo carinho. Daqui a pouquinho estamos de volta. Só vou ali e já volto cá, beleza? Segura a onda aí.
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0: Olá, ouvinte. Você que crê num Salvador grandioso, ele que pode escavar o Grand Canyon com o dedo mínimo, ele mesmo, Cristo, ele acha que vale a pena morrer por você, num madeiro romano. E assim o fez. Está escrito em Salmo 24, 3, 4: quem subirá ao monte do Senhor? Ou quem estará no seu lugar santo? Aquele que é limpo de mãos e puro de coração. A pureza é, provavelmente, entre os jovens, a menos apreciada de todas as virtudes cristãs nos dias atuais. Contudo, a Bíblia ensina que deve haver completa fidelidade dentro dos laços do matrimônio. Você leva a sério isso ainda? Bem, é difícil declarar isso nos dias atuais, mas é preciso ter coragem, pois está escrito na Bíblia. E se você diz ter fé, é cristão, você tem que crer no que está escrito. Vivemos na mais permissiva sociedade desde os tempos do paganismo. As marquises dos cinemas, as capas de revistas e os cartazes gritam para nós mensagens sensuais. Que falar então de nossas músicas, desde as músicas regionais até as mais tocadas? Se é bom, se tá na moda, faça. Esse é o lema nacional e internacional. Contudo, se você conversar com pessoas que vieram para Cristo das profundezas do pecado, elas dirão de seu arrependimento e tormento. Elas dirão que desejariam jamais terem caído em pecados tão hediondos. Muitos livros cristãos, dos mais vendidos, contam de homens e mulheres que cometeram crimes terríveis ou estavam envolvidos com os prazeres sensuais e os vícios das drogas e do álcool. É preciso que nos alegremos com eles, que Cristo os tenha redimido e perdoado. Mas o melhor testemunho é nunca ter caído em tais pecados. O segredo da pureza é Deus. Receba de Deus um coração puro e você poderá ser muito feliz, não importa quais sejam as circunstâncias ou o que aconteça ao seu redor. Zombar da pureza é zombar de Deus.
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0: Nosso Deus e Pai, purifica nossas mentes e nossos corações. Apaga de nossos desejos o mal mundano que há ao nosso redor. Ajuda-nos a buscar a alegria eterna em vez do prazer momentâneo. Ajuda-nos a manter nossos olhos fixos em Jesus, aquele que não tem pecados e que morreu por nós. Cada um de nós sabe o quanto é difícil essa batalha, mas ajuda-nos a ser como Cristo. Amém.
1: Privilégio ter a mesma mão que fez o universo e espalhou as estrelas, escrevendo seu nome no livro da vida. Louve a Deus por isso e declare agora Cristo como seu Senhor e Salvador, buscando a partir daqui o perdão e uma vida correta. Deus alegra-se por todo aquele que assim desejar de todo o coração.

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2: Legal, turma! Estamos de volta com o nosso Giro Astral com mais um bloco. E agora tem destaque Libra, Escorpião e Sagitário. E eu começo as previsões do bloco com você, Libra. O dia favorece o amor, os momentos de lazer e o início de novos projetos ou relacionamentos. Conversas importantes podem fortalecer seus vínculos e trazer mais segurança. Além disso, este também é um excelente momento para viajar. Número da sorte 31, Libra. Alô, Escorpião! Você terá a oportunidade de recomeçar sobre bases mais sólidas ao lado de alguém importante. Seja verdadeiro nas suas atitudes e preserve sua autenticidade. Apesar da fase movimentada, cuide da sua saúde e deixe algumas tarefas para outro momento. Número da sorte 16. E para encerrar esse bloco, vamos com você, Sagitário. O otimismo volta com força e ajuda você a enxergar novas possibilidades para seus projetos. As próximas decisões podem trazer grandes satisfações. Reserve também um momento só para você e aproveite esse momento sem culpa. Número da sorte é o 8. Daqui a pouco tem o último bloco destacando Capricórnio, Aquário e Peixes.
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4: E aí, tá curtindo a programação do Você Quem Manda? Vambora, hein? Vamos pra cima. Chegamos com mais um bloco incrível. Chega mais, aumenta o volume aí. Na curtição total, é o melhor programa. Manda o seu alô, sua canção, pede aí. Pois você manda em nossa programação. Tô aguardando o zap zap aqui da número 1, hein? Manda!
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2: Eu acho que você tem que mandar aquela mensagem. Mas manda o que tá no seu coração.
3: Porque se fosse eu falaria mais ou menos assim.
4: Ei, boa noite. Antes de te bloquear, eu só vim te dizer que a partir de hoje pode tocar o terror, fazer o que quiser fazer. A boca é sua, curte sua farra. Sinto mais nada.
2: Não, apaga, apaga, apaga.

0: só faz barulho aí! Que tá bom!
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2: Ei, você quem manda, que bloco foi esse? Show de bola pra arrebentar tudo, pra recordar, pra destruir coração, pra animar, pra ler machu... pra mexer o esqueleto e tudo mais. É só aqui, você que manda, que passa isso na melhor vibe pro melhor ouvinte da número 1 do Brasil, você. Daqui a pouco tu de volta, fique aí!
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3: O mês de agosto é laranja. Sabe por quê? É o mês da campanha criada para alertar a população sobre a esclerose múltipla, doença que, mesmo sendo rara, atinge uma média de 35 mil pessoas no Brasil e 2,5 milhões em todo o mundo. E ainda assim, é desconhecida por cerca de 80% da população. Os sintomas são variados e dependem da parte do sistema nervoso que foi afetada.
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5: Muito bem, voltamos, é o último bloco de hoje do Giro Astral desta quinta-feira. Agora tem previsões para Capricórnio, Aquário e Peixes. A gente começa com você, Capricórnio. Suas conversas ficam mais leves e objetivas e o otimismo ajuda você a encontrar o melhor caminho. Administre bem seus recursos e concentre sua energia na qualidade dos seus relacionamentos. Esse equilíbrio fará toda a diferença. Número da sorte 22. Alô, Aquário, chega mais! A rotina começa a parecer mais leve e isso renova o seu entusiasmo. A solidão não combina com este momento. Aproveite para encontrar pessoas queridas, sair de casa e se divertir um pouco mais. Número da sorte é o 14. Alô, Peixes! Você estará mais disposto a dedicar tempo e atenção às pessoas do seu convívio. E isso será muito valorizado. As emoções recentes podem ter desgastado suas energias. Priorize um bom descanso e cuide da qualidade do seu sono. Número da sorte 27. E o nosso Giro Astral de hoje, quinta, vai ficando por aqui. Eu sou o Silva Júnior e volto amanhã, sexta, final de semana, com mais previsões. Grande abraço, ótima quinta e até amanhã.
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7: Você sabe por que a pizza Margherita tem esse nome? No fim do século XIX, Margherita de Savoy e seu marido Umberto I governavam a Itália. O casal foi a Nápoles e encomendou ao melhor pizzaiolo da cidade que preparasse 3 pizzas. Uma delas foi feita à base de tomate, mozzarella e manjericão, com uma borda alta e massa crocante. Em homenagem à rainha, o pizzaiolo Esposito deu a pizza o nome de Margherita.
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2: Boa, boa, bora pra cima, mais um bloco pra você. No Você Quem Manda, Johnny tá por aqui. Vamos mandar as balas agora. Segura a onda, aumenta o volume aí. Bom trabalho, boa curtição, bom descanso, boas férias. E é você quem manda.
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1: Alguém apaixonado aqui em Cuiabá hoje? Alguém sofrendo de amor? Você que veio pra cá tentando esquecer aquela pessoa e ainda não conseguiu. Vou dar um conselho de amigo. Se fosse eu ligava pra essa pessoa agora, essa hora. Ligava, deixa de orgulho besta. Ligava e falava assim: amor, tô morrendo de saudade de você. Não é porque eu tô no show do Cristiano Araújo não, mas se você quiser a gente casa, a gente namora. Se nada der certo, a gente só beija na boca, gostoso mesmo, vira só um rolo. Mas fica comigo, eu aceito ser apenas seu caso definido.

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1: Fechamos mais uma quinta, mais um Você Quem Manda. Pra começar bem legal o seu fim de semana, amanhã estamos de volta no mesmo horário com a top programação feita por você. Até lá, tchau, tchau.

0: Unimedes.
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0: Que coisa linda, hein?
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1: Olá, pra você desejo tudo de bom. Começando agora mais um programa Vibe Mix com a minha apresentação, locutora Patrícia Vieira, levando pra você o melhor do pop internacional, só sucessos. Vem comigo, nosso Vibe Mix já está no ar.
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1: Você ouviu mais um bloco de sucessos aqui na programação do nosso Vibe Mix. Que bom foi levar para você mais este bloco. Daqui a pouco eu volto com mais. Continue.

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4: Você sabia que uma doença visual influenciou a pintura de Monet? Os quadros do mestre francês mudaram após ele ter ficado com catarata. Monet não pintava mais detalhes, predominavam manchas coloridas. A catarata se caracteriza pela opacidade do cristalino e deixa as imagens turvas.
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9: Já voltei trazendo pra você muito mais sucessos no nosso Vibe Mix por aqui. Só o melhor do pop internacional. Espero que você esteja gostando. Aumenta o som que agora tem muito mais.
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1: Você está curtindo o nosso Vibe Mix. Já já eu volto trazendo para você muito mais sucesso.
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1: A programação do nosso Vibe Mix de hoje já está de volta. Que alegria é levar para vocês o programa. Aumenta o som e vem curtir. Vibe Mix continua.
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2: Este foi mais um bloco de sucessos aqui no nosso Vibe Mix. Já já eu volto trazendo mais pra você, não saia daí.
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3: 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Tudo sobre o seu animalzinho de estimação. Dicas para o bem-estar do seu amiguinho.
4: Socialização gradual. Se o seu pet for sociável, introduza-o gradualmente a novas pessoas e animais. Comece com encontros breves e supervisionados e aumente gradualmente o tempo de interação à medida que seu pet se sentir mais confortável.
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2: A programação mais gostosa do seu rádio já está de volta. É o nosso Vibe Mix e agora tem mais.
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1: Você ouviu mais um programa Vibe Mix com a minha apresentação, locutora Patrícia Vieira. Amanhã eu volto com mais. Um beijo grande pra você.

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1: E a quinta-feira chegou. Seja muito bem-vindo, muito prazer. Eu sou o Johnny Silva. Tá chegando por aqui mais um Pop Mix, aquele programa que eu tenho certeza que você já estava esperando aí do outro lado. Hoje, 13 de agosto de 2020.

E no seu trabalho, na sua casa, sempre sintonizando aí pelo Velho e Bom Radinho, pela Alexa, pelo aplicativo, pelo nosso site. Quero agradecer de coração. Tá começando mais um Pop Mix. Seja muito bem-vindo. Começou!

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uma super playlist aqui no nosso Pop Mix. Que maravilha! Hoje, quinta-feira, quase final de semana, e você curtindo aqui o melhor do pop nacional e internacional. Você curtindo o Capo, passou por aqui Ana Carolina Garganta. E agora vamos fazer aquela viagem que eu falei pra você, né? Que você curte aqui também os clássicos. Vamos para 1988 e agora eu quero falar de Cazuza. O tempo não para, você vai curtir aqui no nosso Pop Mix. Seja muito bem-vindo!

0: super sucesso de Tate MC High. Passou por aqui também Lecha com o Gustavo Mioto. Vou para um breve intervalo, mas já já estou de volta trazendo muito mais pra você, tá bom? Não saia daí! 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
1: O agronegócio brasileiro enfrenta um cenário desafiador. Dados divulgados pela Serasa Experian revelam que os pedidos de recuperação judicial no setor saltaram para 474 no primeiro trimestre de 2026, um aumento de 21,9% em comparação com o mesmo período do ano passado. Esse crescimento é impulsionado principalmente por produtores pessoa jurídica, que lidam com o aumento de dívidas e custos de produção. O ambiente de crédito mais seletivo e a manutenção de custos elevados continuam a impactar o fluxo de caixa no campo. Mato Grosso, um dos maiores produtores do país, lidera o número de solicitações, seguido por Goiás, Paraná e Mato Grosso do Sul. A soja e a criação de bovinos são as atividades mais afetadas, reforçando a necessidade de planejamento financeiro e renegociação como prioridades.
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3: Curta de montão aí a nossa rádio através das redes sociais, também do nosso site, muita coisa boa pra você. Ah, aqui você fica por dentro de tudo, muita informação, muita notícia e muita música boa. Tá chegando por aqui, Jojo Silva.

hits mais tocados em todo o mundo, você ouve aqui, faz presença aqui no nosso Pop Mix, esse programa que traz muita alegria, muita descontração pra você, no que você está fazendo aí, na sua casa, no seu trabalho, no trânsito, aonde quer que você esteja aí, sempre dando um moralzão aqui pra nossa rádio. Tá aí o James Blunt, aqui na nossa programação. Ai, quem tá chegando por aqui? O Robin Schultz, aqui na nossa programação. Aumenta o volume aí, é o nosso Pop Mix.

0: Finalizando por aqui, nesta quinta-feira, mais uma programação, mais um Pop Mix com chave de ouro, tá aí o Country House, aqui na nossa programação. Quero agradecer você que ficou com a gente, interagindo, curtindo aqui de montão a nossa rádio, curtindo o nosso Pop Mix. O nosso Pop Mix volta amanhã, na sexta-feira, com muito mais pra você, tá certo? Não saia daí, porque tá chegando uma atração que vai trazer muita alegria, muita descontração pra você, aqui nesta rádio maravilhosa, que sempre traz muita coisa boa, tá certo? Até amanhã com mais um Pop Mix. Tchau, tchau!
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Iniciamos mais um dia de louvor e gratidão, hein? Sejam bem-vindos ao nosso É Para Adorar. Começa agora a nossa jornada de reflexão e renovação espiritual. Prepare-se, hein, para uma conexão aí com a divindade, através das músicas que a gente vai tocar aqui para você, no seu programa É

preparado a adorar.

0: Esse foi um momento de reflexão e devoção musical. Já já a gente volta, hein?
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2: Hoje é quinta-feira, 13 de agosto de 2026. Eu sou Joyce Monteiro e tá no ar o Tech Show. O Google começou a liberar o Gemini para TVs da TCL no Brasil, substituindo gradualmente o Google Assistente nos aparelhos compatíveis. A atualização chega primeiro aos modelos C6K, C7K, C7L, Q7D Pro, A400M e X11L, lançados entre 2025 e 2026. Para receber a inteligência artificial, a televisão precisa utilizar Google TV com Android 14 e possuir pelo menos 2 GB de memória RAM. A exigência pode deixar modelos mais básicos fora da atualização, enquanto outros 4 aparelhos compatíveis devem receber o recurso nos próximos meses. Com o Gemini, os usuários poderão conversar de forma mais natural com a televisão para encontrar filmes, séries e outros conteúdos. A ferramenta permite pesquisar por títulos, gêneros ou artistas e também refinar os pedidos durante a conversa, sem depender de comandos específicos. A TCL informou que a atualização será realizada automaticamente e ficará disponível assim que o processo for concluído no aparelho. A mudança amplia a presença da inteligência artificial nas televisões e acontece enquanto o Google prepara a descontinuação do atual Google Assistente. A gente volta já já com mais destaques do Tech Show.
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0: Bem-vindos de volta ao nosso É Para Adorar. Espero que tenha aproveitado o intervalo para renovar suas energias. Estamos aqui prontos para mais momentos de inspiração através da música.

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2: Você sabia que no século XIX, os ingleses criaram os conceitos de fuso horário? Usaram dois princípios, o dia tem 24 horas e o globo terrestre 360 graus de longitude. Os ingleses, então, dividiram a superfície da Terra em 24 fusos horários. Cada um ficou equivalendo a 15 graus. Definiu-se também que a hora zero seria contada a partir do meridiano de Greenwich, o marco inicial da longitude localizado.
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7: A Microsoft explicou por que recursos antigos continuam presentes no Windows 11, mesmo com a modernização do sistema operacional. A principal razão é manter a compatibilidade com programas, drivers e ferramentas que ainda dependem de funcionalidades criadas para versões anteriores. Um dos exemplos é o painel de controle, que permanece disponível ao lado da área de configurações, apesar do visual mais antigo. A retirada imediata poderia prejudicar equipamentos ou aplicativos que ainda utilizam funções existentes somente nesse recurso. A empresa analisa todo o caminho percorrido pelo usuário antes de decidir quais partes do Windows devem ser atualizadas primeiro. O objetivo é substituir gradualmente elementos antigos sem provocar problemas para pessoas e empresas durante a utilização do sistema. Esse processo já aparece na modernização da área de configurações e de janelas que mantém características de versões antigas do Windows. No futuro, funções do painel de controle poderão ser desativadas conforme forem incorporadas às configurações, preservando a compatibilidade durante a transição. Encerramos mais um Tech Show. Eu sou Joyce Monteiro, volto amanhã com mais um show de tecnologia para você. Tchau!
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0: Estamos de volta aqui para mais momento de adoração e comunhão através da música. Inspirador, revigorante, cheio de significado. Assim é cada momento aqui no nosso É Para Adorar.
1: Santo, Ele está aqui, Santa Bárbara, Ele está aqui. Vem, Consolador, vem. Levanta os seus braços, canta com o Pai, auxílio do céu. Minha alma tem sede.

0: Gilberto Carvalho da Canção Nova. Grande irmão de comunidade, peçamos o Espírito Santo.
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0: Clame isso, anseio por tua água de vida.
1: Anseio por tua água de vida.
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Levanta os seus braços agora e solta a sua voz no Espírito. Solta a sua voz em línguas, filho. Deixe o Espírito Santo rezar em você. Sim, você que nunca rezou assim, não tenha medo. Padre Jonas sempre nos disse na Canção Nova: não tenham vergonha, não tenham medo dos dons do Espírito Santo. Levanta os seus braços, solta a sua voz em línguas. Essa é a oração na qual

Nos encha com a tua unção, Espírito Santo. Manifesta a tua glória nesse lugar. Derrama o teu poder, Espírito Santo. Que pessoas nasçam de novo aqui nessa noite. Que pessoas tenham um encontro pessoal com Jesus aqui, Espírito Santo, nesse momento. Que pessoas sejam libertas do vício, das drogas, como eu fui há tantos anos atrás. Que pessoas aqui que estão aqui porque caíram de paraquedas, porque a esposa chamou, porque a namorada chamou, porque o amigo chamou, que estão longe de ti, faz nascer de novo para a vida em Deus, Espírito Santo. Batiza, cura, liberta. Faz um exército surgir dos ossos secos, Espírito Santo. Você liberta o teu fogo.

0: Vem Consolador, sempre, todos os dias nós precisamos do batismo no Espírito.
1: Vem Espírito Santo de Deus.
0: Muito obrigado, Padre. Grande amigo de Aracaju, pra cá só pra cantar. Deus lhe pague, meu irmão. Deus lhe pague.
1: Obrigado. Obrigado. Uma alegria, uma honra. Meu irmão, meu amigo.
0: Tamo junto. Muito obrigado. Uma salva de palmas ao Padre Gilberto Carvalho. Oh!

Chegamos ao fim de mais um encontro de adoração e louvor aqui no seu programa favorito É Para Adorar. Que a mensagem e os louvores que a gente tocou para você continue no seu coração. Tem mais uma mensagem de fé e esperança no nosso próximo encontro. Até breve no nosso próximo É Para Adorar.

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1: Oba! Alô você! Tô chegando! Muito prazer, eu sou o Silva Júnior e está no ar mais uma edição do Giro Astral. Quinta-feira, hoje, 13 de agosto de 2026. E a partir de agora você fica por dentro das previsões para o seu signo. É o Giro no Ar e eu começo com Áries. A energia que você coloca nas suas atitudes ajuda a afastar os problemas e encontrar soluções com mais facilidade. Sua disposição também melhora graças à qualidade do seu sono. Continue cuidando desse equilíbrio para manter o bom momento. Número da sorte 19. Alô, Touro, chega mais! Algumas divergências podem surgir nas suas relações hoje. Mantenha a objetividade e não entre em conflitos desnecessários. Sua energia pede mais organização, então evite se dispersar e planeje melhor os compromissos da agenda. Número da sorte é o 6. Alô, gêmeos! A atenção e o carinho das pessoas ao seu redor vão tocar o seu coração. Então aproveite esse momento sem resistência. Só não se esqueça de fazer uma pausa, porque ninguém consegue manter o mesmo ritmo o tempo todo. Número da sorte 29, gêmeos! E daqui a pouco eu volto com mais um bloco, destacando previsões para Câncer, Leão e Virgem. Não desgruda, é o Giro Astral no ar pra você.
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7: Bom,

0: Sorriso Maroto. Deus abençoe a vida de vocês.
1: A nós, irmão.
0: Gratidão. Valeu, gente. Obrigado.
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0: Sorriso Maroto!
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2: Bom, gente, encerramos mais uma edição do Super Manhã. Obrigado pelo seu carinho. Voltamos na próxima.
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1: Legal, turma! Estamos de volta com mais um bloco das previsões astrais e o nosso giro astral nesta quinta-feira. Agora tem mais um bloco destacando previsões para Câncer, Leão e Virgem. Eu começo com Câncer. Alô, você! Hoje será importante selecionar melhor quem faz parte do seu convívio. Sua firmeza aumenta e isso favorece boas decisões. A energia está em alta, mas controle os impulsos antes de agir para evitar arrependimentos, viu, Câncer? Número da sorte é o 12. Alô, Leão! Você dedica mais atenção às pessoas que realmente merecem o seu tempo e isso traz bons resultados. Apenas pense bem antes de assumir projetos muito grandes. Não confunda entusiasmo com excesso de confiança. Número da sorte 25. Alô, Virgem! Antes de chegar a uma conclusão definitiva, vale muito a pena refletir um pouco mais, cara. Ainda existe um detalhe importante para ajustar. Então ajuste. Sua disposição continua excelente, mas procure fugir da agitação no fim do dia para recuperar as energias. Número da sorte para você, Virgem, é o 3. E no próximo bloco vai ter previsões para Libra, Escorpião e Sagitário. É o nosso giro astral destacando as previsões para o seu signo. Ótima quinta para você. Segura que eu vou ali e volto já.
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2: Legal, turma! Estamos de volta com mais um bloco das previsões astrais e o nosso Giro Astral nesta quinta-feira. Agora tem mais um bloco destacando previsões para Câncer, Leão e Virgem. Eu começo com Câncer. Alô, você! Hoje será importante selecionar melhor quem faz parte do seu convívio. Sua firmeza aumenta e isso favorece boas decisões. A energia está em alta, mas controle os impulsos antes de agir para evitar arrependimentos, viu, Câncer? Número da sorte é o 12. Alô, Leão! Você dedica mais atenção às pessoas que realmente merecem o seu tempo e isso traz bons resultados. Apenas pense bem antes de assumir projetos muito grandes. Não confunda entusiasmo com excesso de confiança. Número da sorte 25. Alô, Virgem! Antes de chegar a uma conclusão definitiva, vale muito a pena refletir um pouco mais, cara. Ainda existe um detalhe importante para ajustar. Então ajuste. Sua disposição continua excelente, mas procure fugir da agitação no fim do dia para recuperar as energias. Número da sorte para você, Virgem, é o 3. E no próximo bloco vai ter previsões para Libra, Escorpião e Sagitário. É o nosso Giro Astral destacando as previsões para o seu signo. Ótima quinta para você. Segura que eu vou ali e volto já.
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2: Quando surge, Quintola. Prazer imenso, Johnny Crazy contigo. Você quem manda tá na área com as balas de plantão, programação feita por você. Então escolhe bem as músicas e manda pra gente. Vamos tacar no ar pra você, meu. Chegamos, amigos e amigas, lindões e lindonas, tô na área.
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2: Você quem manda. É, tá show de bola. E esse aqui foi pra arrepiar o cabelo dos careca, inclusive. Eu conheço alguns aqui da produção, viu? Ficou louquinho, é. E aqui é melhor. Você quem manda. Programação eclética. Obrigado pela audiência, pelo carinho. Daqui a pouquinho tamo de volta. Só vou ali e já volto cá. Beleza? Segura a onda aí.
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0: Olá, ouvinte, você que crê num Salvador grandioso, ele que pode escavar o Grand Canyon com o dedo mínimo, ele mesmo, Cristo, ele acha que vale a pena morrer por você, num madeiro romano, e assim o fez. Está escrito em Salmo 24, 3, 4, quem subirá ao monte do Senhor, ou quem estará no seu lugar santo? Aquele que é limpo de mãos e puro de coração. A pureza é, provavelmente, entre os jovens, a menos apreciada de todas as virtudes cristãs nos dias atuais. Contudo, a Bíblia ensina que deve haver completa fidelidade dentro dos laços do matrimônio. Você leva a sério isso ainda? Bem, é difícil declarar isso nos dias atuais, mas é preciso ter coragem, pois está escrito na Bíblia. E se você diz ter fé, é cristão, você tem que crer no que está escrito. Vivemos na mais permissiva sociedade desde os tempos do paganismo. As marquises dos cinemas, as capas de revistas e os cartazes gritam para nós mensagens sensuais. Que falar então de nossas músicas? Desde as músicas regionais até as mais tocadas. Se é bom, se tá na moda, faça. Esse é o lema nacional e internacional. Contudo, se você conversar com pessoas que vieram para Cristo das profundezas do pecado, elas dirão de seu arrependimento e tormento. Elas dirão que desejariam jamais terem caído em pecados tão hediondos. Muitos livros cristãos, dos mais vendidos, contam de homens e mulheres que cometeram crimes terríveis ou estavam envolvidos com os prazeres sensuais e os vícios das drogas e do álcool. É preciso que nos alegremos com eles, que Cristo os tenha redimido e perdoado. Mas o melhor testemunho é nunca ter caído em tais pecados. O segredo da pureza é Deus. Receba de Deus um coração puro e você poderá ser muito feliz, não importa quais sejam as circunstâncias ou o que aconteça ao seu redor. Zombar da pureza é zombar de Deus.
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0: Nosso Deus e Pai, purifica nossas mentes e nossos corações. Apaga de nossos desejos o mal mundano que há ao nosso redor. Ajuda-nos a buscar a alegria eterna em vez do prazer momentâneo. Ajuda-nos a manter nossos olhos fixos em Jesus, aquele que não tem pecados e que morreu por nós. Cada um de nós sabe o quanto é difícil essa batalha, mas ajuda-nos a ser como Cristo. Amém.
1: Privilégio ter a mesma mão que fez o universo e espalhou as estrelas, escrevendo seu nome no livro da vida. Louve a Deus por isso e declare agora Cristo como seu Senhor e Salvador, buscando a partir daqui o perdão e uma vida correta. Deus alegra-se por todo aquele que assim desejar de todo o coração.

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2: Legal, turma! Estamos de volta com o nosso Giro Astral com mais um bloco. E agora tem destaque Libra, Escorpião e Sagitário. E eu começo as previsões do bloco com você, Libra. O dia favorece o amor, os momentos de lazer e o início de novos projetos ou relacionamentos. Conversas importantes podem fortalecer seus vínculos e trazer mais segurança. Além disso, este também é um excelente momento para viajar. Número da sorte 31, Libra. Alô, Escorpião! Você terá oportunidade de recomeçar sobre bases mais sólidas ao lado de alguém importante. Seja verdadeiro nas suas atitudes e preserve sua autenticidade. Apesar da fase movimentada, cuide da sua saúde e deixe algumas tarefas para outro momento. Número da sorte 16. E para encerrar esse bloco, vamos com você, Sagitário. O otimismo volta com força e ajuda você a enxergar novas possibilidades para seus projetos. As próximas decisões podem trazer grandes satisfações. Reserve também um momento só para você e aproveite esse momento sem culpa. Número da sorte é o 8. Daqui a pouco tem o último bloco destacando Capricórnio, Aquário e Peixes.
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4: E aí, tá curtindo a programação? Você quem manda? Vambora, hein? Vamos pra cima. Chegamos com mais um bloco incrível. Chega mais, aumenta o volume aí. Na curtição total, é o melhor programa. Manda o seu alô, sua canção, pede aí. Pois você manda em nossa programação. Tô aguardando o zap zap aqui da número 1, hein? Manda!
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1: 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Mas manda o que tá no seu coração.
2: Porque se fosse eu falaria mais ou menos assim.
3: Ei, boa noite. Antes de te bloquear, eu só vim te dizer que a partir de hoje pode tocar o terror, fazer o que quiser fazer. 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Sinto mais nada.
1: Não, apaga.

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2: 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Ei, você quem manda, que bloco foi esse? Show de bola pra arrebentar tudo, pra recordar, pra destruir coração, pra animar, pra ler pra mexer o esqueleto e tudo mais. É só aqui você que manda que passa isso na melhor vibe pro melhor ouvinte da número 1 do Brasil. Você, daqui a pouco tô de volta. Fique aí!
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3: O mês de agosto é laranja. Sabe por quê? É o mês da campanha criada para alertar a população sobre a esclerose múltipla, doença que, mesmo sendo rara, atinge uma média de 35 mil pessoas no Brasil e 2,5 milhões em todo o mundo. E ainda assim, é desconhecida por cerca de 80% da população. Os sintomas são variados e dependem da parte do sistema nervoso que foi afetada.
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5: Muito bem, voltamos, é o último bloco de hoje do Giro Astral desta quinta-feira. Agora tem previsões para Capricórnio, Aquário e Peixes. A gente começa com você, Capricórnio. Suas conversas ficam mais leves e objetivas e o otimismo ajuda você a encontrar o melhor caminho. Administre bem seus recursos e concentre sua energia na qualidade dos seus relacionamentos. Esse equilíbrio fará toda a diferença. Número da sorte 22. Alô, Aquário, chega mais! A rotina começa a parecer mais leve e isso renova o seu entusiasmo. A solidão não combina com este momento. Aproveite para encontrar pessoas queridas, sair de casa e se divertir um pouco mais. Número da sorte é o 14. Alô, Peixes! Você estará mais disposto a dedicar tempo e atenção às pessoas do seu convívio. E isso será muito valorizado. As emoções recentes podem ter desgastado suas energias. Priorize um bom descanso e cuide da qualidade do seu sono. Número da sorte 27. E o nosso Giro Astral de hoje, quinta, vai ficando por aqui. Eu sou o Silva Júnior e volto amanhã, sexta, final de semana, com mais previsões. Grande abraço, ótima quinta e até amanhã.
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7: Você sabe por que a pizza Margherita tem esse nome? No fim do século XIX, Margherita de Savoy e seu marido Umberto I governavam a Itália. O casal foi a Nápoles e encomendou ao melhor pizzaiolo da cidade que preparasse três pizzas. Uma delas foi feita à base de tomate, mozzarella e manjericão, com uma borda alta e massa crocante. Em homenagem à rainha, o pizzaiolo Esposito deu à pizza o nome de Margherita.
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2: 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Boa, boa, bora pra cima, mais um bloco pra você. No Você Quem Manda, Johnny tá por aqui. Vamos mandar as balas agora. Segura a onda, aumenta o volume aí. Bom trabalho, boa curtição, bom descanso, boas férias. E é você quem manda.
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1: Alguém apaixonado aqui em Cuiabá hoje? Alguém sofrendo de amor? Você que veio pra cá tentando esquecer aquela pessoa e ainda não conseguiu. Vou dar um conselho de amigo. Se fosse eu ligava pra essa pessoa agora, essa hora. Ligava, deixa de orgulho besta. Ligava e falava assim: amor, tô morrendo de saudade de você. Não é porque eu tô no show do Cristiano Araújo não, mas se você quiser a gente casa, a gente namora. Se nada der certo, a gente só beija na boca gostoso mesmo, vira só um rolo. Mas fica comigo, eu aceito ser apenas seu caso definido.

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1: Fechamos mais uma quinta, mais um Você Quem Manda. Pra começar bem legal o seu fim de semana, amanhã estamos de volta, no mesmo horário, com a top programação feita por você. Até lá, tchau, tchau.

0: Tony Mendes.
1: Esqueça tudo, pagode de qualidade.
0: Que coisa linda, hein?
2: Tu és fiel, nunca vai falhar.
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0: Atleti!
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1: Olá, pra você desejo tudo de bom. Começando agora mais um programa Vibe Mix com a minha apresentação, locutora Patrícia Vieira, levando pra você o melhor do pop internacional, só sucessos. Vem comigo, nosso Vibe Mix já está no ar.
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1: Você ouviu mais um bloco de sucessos aqui na programação do nosso Vibe Mix. Que bom foi levar para você mais este bloco. Daqui a pouco eu volto com mais. Continue.

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4: Você sabia que uma doença visual influenciou a pintura de Monet? Os quadros do mestre francês mudaram após ele ter ficado com catarata. Monet não pintava mais detalhes, predominavam manchas coloridas. A catarata se caracteriza pela opacidade do cristalino e deixa as imagens turvas.
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9: Já voltei trazendo pra você muito mais sucessos no nosso Vibe Mix por aqui. Só o melhor do pop internacional. Espero que você esteja gostando. Aumenta o som que agora tem muito mais.
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1: Você está curtindo o nosso Vibe Mix. Já já eu volto trazendo para você muito mais sucesso.
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1: A programação do nosso Vibe Mix de hoje já está de volta. Que alegria é levar para você este programa. Aumenta o som e vem curtir. Vibe Mix continua.
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2: Este foi mais um bloco de sucessos aqui no nosso Vibe Mix. Já já eu volto trazendo mais pra você, não saia daí.
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3: Mundo Pet. Tudo sobre o seu animalzinho de estimação. Dicas para o bem-estar do seu amiguinho.
4: Socialização gradual. Se o seu pet for sociável, introduza-o gradualmente a novas pessoas e animais. Comece com encontros breves e supervisionados e aumente gradualmente o tempo de interação à medida que seu pet se sentir mais confortável.
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2: A programação mais gostosa do seu rádio já está de volta. É o nosso Vibe Mix e agora tem mais.
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1: Você ouviu mais um programa Vibe Mix com a minha apresentação, locutora Patrícia Vieira. Amanhã eu volto com mais. Um beijo grande pra você.

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3: E a quinta-feira chegou. Seja muito bem-vindo. Muito prazer. Eu sou o Johnny Silva. Tá chegando por aqui mais um Pop Mix. Aquele programa que eu tenho certeza que você já estava esperando aí do outro lado. Hoje, 13 de agosto de 2026.

sintonia aí no seu trabalho, na sua casa, sempre sintonizando aí pelo Velho e Bom Radinho, pela Alexa, pelo aplicativo, pelo nosso site. Quero agradecer de coração. Tá começando mais um Pop Mix. Seja muito bem-vindo. Começou!

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uma super playlist aqui no nosso Pop Mix. Que maravilha! Hoje, quinta-feira, quase final de semana, e você curtindo aqui o melhor do pop nacional e internacional. Você curtindo o Capo, passou por aqui Ana Carolina, Garganta. E agora vamos fazer aquela viagem que eu falei pra você, né? Que você curte aqui também os clássicos. Vamos para 1988 e agora eu quero falar de Cazuza. O tempo não para, você vai curtir aqui no nosso Pop Mix. Seja muito bem-vindo!

0: super sucesso de Tate MC Rai. Passou por aqui também Lecha com o Gustavo Mioto. Vou para um breve intervalo, mas já já estou de volta trazendo muito mais pra você, tá bom? Não saia daí! 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

0: palma da mão.
1: O agronegócio brasileiro enfrenta um cenário desafiador. Dados divulgados pela Serasa Experian revelam que os pedidos de recuperação judicial no setor saltaram para 474 no primeiro trimestre de 2026, um aumento de 21,9% em comparação com o mesmo período do ano passado. Esse crescimento é impulsionado principalmente por produtores pessoa jurídica, que lidam com o aumento de dívidas e custos de produção. O ambiente de crédito mais seletivo e a manutenção de custos elevados continuam a impactar o fluxo de caixa no campo. Mato Grosso, um dos maiores produtores do país, lidera o número de solicitações, seguido por Goiás, Paraná e Mato Grosso do Sul. A soja e a criação de bovinos são as atividades mais afetadas, reforçando a necessidade de planejamento financeiro e renegociação como prioridades.
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0: Foda-se, beleza? Safadão!
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3: Curta de montão aí a nossa rádio através das redes sociais, também do nosso site, muita coisa boa pra você. Ah, aqui você fica por dentro de tudo, muita informação, muita notícia e muita música boa. Tá chegando por aqui, Jojo Siwa.

hits mais tocados em todo mundo, você ouve aqui, faz presença aqui no nosso Pop Mix, esse programa que traz muita alegria, muita descontração pra você, no que você está fazendo aí, na sua casa, no seu trabalho, no trânsito, aonde quer que você esteja aí, sempre dando moralzão aqui pra nossa rádio. Tá aí o James Blunt, aqui na nossa programação. Ai, quem tá chegando por aqui? O Robin Schultz, aqui na nossa programação. Aumenta o volume aí, é o nosso Pop Mix.

0: Finalizando por aqui, nesta quinta-feira, mais uma programação, mais um Pop Mix com chave de ouro, tá aí o Country House, aqui na nossa programação. Quero agradecer você que ficou com a gente, interagindo, curtindo aqui de montão a nossa rádio, curtindo o nosso Pop Mix. O nosso Pop Mix volta amanhã, na sexta-feira, com muito mais pra você, tá certo? Não saia daí, porque tá chegando uma atração que vai trazer muita alegria, muita descontração pra você, aqui nesta rádio maravilhosa, que sempre traz muita coisa boa, tá certo? Até amanhã com mais um Pop Mix. Tchau, tchau!
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5: Você sabia que na Índia acreditava-se que os diamantes curavam insanidade e impotência, além de proteger as pessoas dos efeitos de pragas, pestes e venenos? Para comprovar essa teoria, os indianos alegavam que as pragas atingiam primeiro as pessoas pobres, por estas não possuírem diamantes.
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Iniciamos mais um dia de louvor e gratidão, hein? Sejam bem-vindos ao nosso É Para Adorar. Começa agora a nossa jornada de reflexão e renovação espiritual. Prepare-se, hein, para uma conexão aí com a divindade, através das músicas que a gente vai tocar aqui para você, no seu programa É

adorar.

0: Esse foi um momento de reflexão e devoção musical. Já já a gente volta, hein?
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2: Hoje é quinta-feira, 13 de agosto de 2026. Eu sou Joyce Monteiro e tá no ar o Tech Show. O Google começou a liberar o Gemini para TVs da TCL no Brasil, substituindo gradualmente o Google Assistente nos aparelhos compatíveis. A atualização chega primeiro aos modelos C6K, C7K, C7L, Q7D Pro, A400M e X11L, lançados entre 2025 e 2026. Para receber a inteligência artificial, a televisão precisa utilizar Google TV com Android 14 e possuir pelo menos 2 GB de memória RAM. A exigência pode deixar modelos mais básicos fora da atualização, enquanto outros 4 aparelhos compatíveis devem receber o recurso nos próximos meses. Com o Gemini, os usuários poderão conversar de forma mais natural com a televisão para encontrar filmes, séries e outros conteúdos. A ferramenta permite pesquisar por títulos, gêneros ou artistas e também refinar os pedidos durante a conversa, sem depender de comandos específicos. A TCL informou que a atualização será realizada automaticamente e ficará disponível assim que o processo for concluído no aparelho. A mudança amplia a presença da inteligência artificial nas televisões e acontece enquanto o Google prepara a descontinuação do atual Google Assistente. A gente volta já já com mais destaques do Tech Show.
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2: Você sabia que no século XIX, os ingleses criaram os conceitos de fuso horário? Usaram dois princípios, o dia tem 24 horas e o globo terrestre 360 graus de longitude. Os ingleses, então, dividiram a superfície da Terra em 24 horas e o globo terrestre 360 graus de longitude. Os ingleses, então,

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2: A Microsoft explicou por que recursos antigos continuam presentes no Windows 11, mesmo com a modernização do sistema operacional. A principal razão é manter a compatibilidade com programas, drivers e ferramentas que ainda dependem de funcionalidades criadas para versões anteriores. Um dos exemplos é o painel de controle, que permanece disponível ao lado da área de configurações, apesar do visual mais antigo. A retirada imediata poderia prejudicar equipamentos ou aplicativos que ainda utilizam funções existentes somente nesse recurso. A empresa analisa todo o caminho percorrido pelo usuário antes de decidir quais partes do Windows devem ser atualizadas primeiro. O objetivo é substituir gradualmente elementos antigos sem provocar problemas para pessoas e empresas durante a utilização do sistema. Esse processo já aparece na modernização da área de configurações e de janelas que mantém características de versões antigas do Windows. No futuro, funções do painel de controle poderão ser desativadas conforme forem incorporadas às configurações, preservando a compatibilidade durante a transição. Encerramos mais um Tech Show. Eu sou Joyce Monteiro, volto amanhã com mais um show de tecnologia para você. Tchau!
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0: Estamos de volta aqui para mais momento de adoração e comunhão através da música. Inspirador, revigorante, cheio de significado. Assim é cada momento aqui no nosso É Para Adorar.
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2: O Espírito Santo, ele está aqui, Santa Bárbara, ele está aqui. Vem, Consolador, vem. Levanta os seus braços, canta com o Pai, auxílio do céu. Minha alma tem

Levanta os seus braços agora e solta a sua voz no Espírito. Solta a sua voz em línguas, filho. Deixa o Espírito Santo rezar em você. Sim, você que nunca rezou assim, não tenha medo. Padre Jonas sempre nos disse na Canção Nova: não tenham vergonha, não tenham medo dos dons do Espírito Santo. Levanta os seus braços, solta a sua voz em línguas. Essa é a oração na qual

Nos encha com a tua unção, Espírito Santo. Manifesta a tua glória nesse lugar. Derrama o teu poder, Espírito Santo. Que pessoas nasçam de novo aqui nessa noite. Que pessoas tenham um encontro pessoal com Jesus aqui, Espírito Santo, nesse momento. Que pessoas sejam libertas do vício das drogas, como eu fui há tantos anos atrás. Que pessoas aqui que estão aqui porque caíram de paraquedas, porque a esposa chamou, porque a namorada chamou, porque o amigo chamou, que estão longe de ti, faz nascer de novo para a vida em Deus, Espírito Santo. Batiza, cura, liberta. Faz um exército surgir dos ossos secos, Espírito Santo. Não se liberta do teu fogo.

0: Vem Consolador, sempre, todos os dias nós precisamos do batismo no Espírito.
1: Vem Espírito Santo de Deus.
0: Muito obrigado, Padre. Grande amigo de Aracaju, pra cá só pra cantar. Deus lhe pague, meu irmão. Deus lhe pague.
1: Obrigado. Uma alegria, uma honra, meu irmão, meu amigo.
0: Tamo junto. Muito obrigado. Uma salva de palmas ao Padre Gilberto Carvalho. Valeu!

Chegamos ao fim de mais um encontro de adoração e louvor aqui no seu programa favorito É Para Adorar. Que a mensagem e os louvores que a gente tocou para você continue no seu coração. Tem mais uma mensagem de fé e esperança no nosso próximo encontro. Até breve no nosso próximo É Para Adorar.

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